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Educativa FM, 21h31. 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

Educativa FM, 22 horas e 14 minutos. 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

Educativa FM, 22 horas e 29 minutos. 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
1: O Instituto Agronômico de Campinas é uma das instituições que mais orgulharam os campineiros desde a sua fundação em 1887 pelo imperador Dom Pedro II. O IAC primeiro se chamou Imperial Estação Agronômica de Campinas. Ele foi criado para minimizar os problemas relacionados à cultura cafeeira, que participava com cerca de 60% das exportações brasileiras. Mas as pesquisas não pararam por aí. Logo ficou claro que a missão central seria mais ampla: gerar e transferir ciência e tecnologia para o negócio agrícola. E aí prosperou. Várias tecnologias foram lançadas pelo Instituto. É, meu amigo, sabe quem já visitou o agronômico? O cosmonauta russo Yuri Gagarin, lembra-se? O primeiro homem a ficar em órbita da Terra, aquele que a bordo da nave Vostok 1 disse pela primeira vez: sim, a Terra é azul. Gagarin esteve em Campinas em 1961 como embaixador da paz, cumprindo a agenda de boas relações com o mundo. É bom lembrar que, nesse período, o Brasil não mantinha relações diplomáticas com a União Soviética. O cosmonauta desceu do avião Tupolev em Viracopos e foi atestar o sofisticado nível tecnológico do IAC. Ficou impressionado. Impressionada também ficou, 7 anos depois, em 1968, a rainha Elizabeth II da Inglaterra, em sua visita ao agronômico. Ela tinha 42 anos de idade e 16 de reinado. Chegou acompanhada de seu consorte Philip, o duque de Edimburgo. Eles estavam em viagem à América Latina como estratégia do Programa Britânico de Integração Econômica. Campinas, é claro, parou e se enfeitou. Sua Majestade foi ao Instituto a bordo do chique Willys Itamaraty Executivo, a primeira e única limusine produzida no Brasil. Viu plantas que seus olhos europeus desconheciam, provou sabores novos, admirou o patamar de pesquisas desenvolvidas e deu, enfim, um breve alento aos brasileiros mergulhados nas angústias dos chamados anos de chumbo. Hoje o Instituto Agronômico continua forte, interferindo na alimentação de milhares de brasileiros, do café aos pães, das bolachas ao chá, às frutas, cereais, açúcar, manteiga e geleia. Tudo isso e muito mais são provenientes de plantas melhoradas por seus pesquisadores. Seu prédio principal, magnífica evocação da Art Nouveau, projeto de Henrique Florence, está lá na Avenida Barão de Itapura, 1481, no Botafogo, e pode ser visitado. Reúna então suas melhores expectativas. Este foi o Minuto da Memória Campineira, produção e apresentação de Celso Bodstein e realização da Rádio Educativa e Academia Campinense de Letras.
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Educativa FM, 23 horas e 28 minutos. 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

Educativa FM, 23 horas e 43 minutos. 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

Educativa FM, 23 horas e 57 minutos. 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
5: Boa noite, ouvinte. Eu sou Danilo Fernandes e este é o Conexão Regional, programa da Rádio Educativa que abre espaço para os músicos de Campinas e região. O programa vai ao ar todos os dias, a partir das 11 da noite, vamos até as 2 da manhã, mostrando aqui o melhor da produção musical de Campinas e região. No programa de hoje, vamos fazer aí um passeio pelos diversos estilos musicais e também por várias gerações de músicos campineiros. A gente começa ouvindo o compositor, cantor e violonista, saudoso Edu Pasceto, que nos deixou em 2008 e que no ano 2000... gravou o CD ao vivo Sensitive. Ele foi gravado ao vivo no Teatro do Espaço Cultura Inglesa, no finalzinho de 1999, nos dias 1 e 2 de dezembro, e foi lançado em 2000. Deste CD do Edu Pasceto, nós vamos ouvir o maior sucesso do cantor, violonista e compositor, que é Noite que Brincou de Lua, uma composição do Edu Pasceto e do Gui Tavares. Em seguida, nós vamos ouvir também o saudoso grupo campineiro Bons Tempos, grupo vocal, que cantou muito, se apresentou muito aqui em Campinas nos anos 90, também no início dos anos 2000. Em 2001, eles lançaram o CD Na Mesa do Samba, e deste CD nós vamos ouvir Apoteose ao Samba, uma composição do Silas de Oliveira e Mano Décio da Viola, na interpretação do grupo Bons Tempos, formado pelo Alfeu Araújo no cavaquinho e vocal, o Caco Piccoli no afoxé e vocal, o Chiquinho do Pandeiro no pandeiro, o Helder na timba e vocal e o Newton Gmurkzik no violão de sete cordas e vocal. E fechando este primeiro bloco do programa, a cantora baiana Tatiana Rocha, com Beijo de Som, composição da própria Tatiana Rocha, que ela gravou no CD Tatiana Rocha ao Vivo, de 2005. Vamos ouvir essas três e voltamos em seguida aqui no Conexão Regional.

Nós ouvimos aqui no Conexão Regional a cantora e compositora Tatiana Rocha com Beijo de Som, da própria Tatiana. Antes, o grupo Bons Tempos, com Apoteose ao Samba. E Edu Passeto, com Noite que Brincou de Lua, composição do Edu Passeto e do Gui Tavares. Neste segundo bloco, que estamos fazendo no programa de hoje, uma viagem aí pelos estilos musicais produzidos aqui em Campinas e também pelas diversas gerações de artistas que nasceram ou viveram aqui na nossa cidade, nós vamos agora ouvir um pouco de música erudita. Três pianistas, uma nascida aqui em Campinas e outros dois que se radicaram aqui, Fernando Lopes, e é com ele que a gente começa ouvindo A Caiumba, Dança de Negros, composição para piano do campineiro Antônio Carlos Gomes, que o Fernando Lopes, que foi professor de piano aqui na Unicamp durante mais de 20 anos, pianista carioca, gravou no CD O Piano Brasileiro de Carlos Gomes, originalmente um LP, lançado em 1980, e depois foi transformado em CD em 97, numa coleção maravilhosa da Funarte. Em seguida, nós vamos ouvir a pianista campineira Sônia Rubinski interpretando A Prole do Bebê número 1, Branquinha, de Heitor Villa-Lobos, que ela gravou no CD Villa-Lobos Piano Music Volume 1, o primeiro dos 8 CDs que ela gravou com a obra integral de Villa-Lobos para piano. Por fim, vamos ouvir o pianista Maurici Martin, também professor da Unicamp, de piano, com o Adágio em Fá Maior, de Franz Joseph Haydn,

Nós ouvimos aqui no Conexão Regional os pianistas Maurice Martin, com Adágio em Fá Maior, de Franz Joseph Haydn, a pianista Sônia Rubinski com a prole do Bebê Número 1, Branquinha, de Vila Lobos, e o pianista Fernando Lopes com a Caiumba, Dança de Negros, de Carlos Gomes. Neste terceiro bloco, vamos ouvir aqui algumas cantoras campineiras acompanhadas por instrumentistas. A cantora Isabel Padovani, nascida aqui em Campinas, viveu na Áustria durante algum tempo, e lá ela teve contato com o pianista e compositor mineiro Marcelo Onofre. Eles já se conheciam aqui de Campinas e depois lá na Áustria eles também tocaram juntos. Eles gravaram em 2000 o CD Em, e deste CD nós vamos ouvir a música São Sebastião, de Totonho Villeroy. Em seguida nós vamos ouvir um outro duo de cantora e instrumentista, que é a cantora Ana Salvani e o Eduardo Lobo, violonista, que gravaram em 2017, lançaram o CD Canção de um Amor Distante, um CD belíssimo, com canções de amor, né, como o próprio título do CD diz. E deste CD eu selecionei a faixa Punhal, que é uma composição do Ginga e do Paulo César Pinheiro. Em seguida nós vamos ouvir o duo Bris Brisa, que é formado pelo Marcos Vinícius e pela Joyce Freire. O Marcos Vinícius canta e toca violão, e a Joyce Freire canta. Nós vamos ouvir a música que dá título ao duo, que se chama Bris Brisa, e que foi gravada no CD Bris Brisa de 2017. Vamos ouvir então esses três duos de cantora e instrumentista, e voltamos em seguida aqui no Conexão Regional.

Nós ouvimos aqui no Conexão Regional três duos formados por cantora e instrumentista. O duo Bris Brisa, formado pelo violonista e cantor Marcos Vinícius e a cantora Joyce Freire, interpretando Bris Brisa. A cantora Ana Salvani e o violonista Eduardo Lobo, interpretando Punhal, de Ging e Paulo César Pinheiro. E a cantora Isabel Padovani e o pianista Marcelo Onofre, com São Sebastião, de Totonho Villeroy. Neste quarto bloco do Conexão Regional, vamos ouvir agora duos formados por instrumentistas. A gente começa ouvindo o duo Sai Conde, que é o Samuel Conde, bandolinista colombiano, e o violonista campineiro Guilherme Lamas, interpretando Expansiva, de Ernesto Nazaré, que eles gravaram no belíssimo CD Alvorecer, de 2017, um CD todo em homenagem ao grande compositor Ernesto Nazaré. Depois nós vamos ouvir a cravista Patrícia Gatti e o violeiro Ricardo Matsuda com Beatriz, de Edu Lobo e Chico Buarque, que eles gravaram no CD O Cravo e a Rosa, de 2017. E fechando este bloco, os instrumentistas Janice Pessoa, pianista, e o contrabaixista Bruno Buzo, que formam o duo Simbiose, com Fragmentos, composição do Bruno e da Janice, que eles lançaram no CD Simbiose, de 2014. Vamos ouvir esses três e voltamos em seguida.

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5: Nós ouvimos aqui no Conexão Regional do Simbiose com fragmentos de Bruno Buzzi e Janice Pessoa, Patrícia Gatti, cravista, e Ricardo Matsuda, violeiro, com Beatriz de Edu Lobo e Chico Buarque, e o bandolinista Sai Conde e o violonista Guilherme Lamas com Expansiva de Ernesto Nazaré. Neste quinto bloco, vamos ouvir um grupo instrumental aqui formado por ex-alunos da Unicamp, que se chama Algaravia. O Algaravia já lançou dois CDs, um em 2009 e outro em 2015. E este CD se chama Música Brasileira de Concerto, este segundo CD do Grupo Algaravia, que é um grupo que tem como objetivo interpretar músicas do repertório erudito, de compositores eruditos, com uma formação jazzística. O Grupo Algaravia, no lançamento deste CD, na gravação deste CD, era formado pelo Bruno Cabral no saxofone tenor, Eloá Gonçalves no piano, Rafael Tomás no violão e guitarra, o Henrique Tarrasson no contrabaixo acústico e elétrico, e o Fábio Agostinis na bateria. Nós vamos ouvir deste CD Música Brasileira de Concerto do Grupo Algaravia a Sonatina de Camargo Guarnieri, em três movimentos. O primeiro se chama Molengamente, o segundo Ponteado e Bem Dengoso, e o terceiro Bem Depressa. Vamos ouvir esta peça na interpretação do Grupo Algaravia e voltamos em seguida.

Nós ouvimos aqui no Conexão Regional o grupo Algaravia com Sonatina de Camargo Guarnieri em três movimentos, molengamente, ponteado e bem dengoso e bem depressa. Neste sexto bloco, vamos abrir espaço para outro estilo musical produzido aqui em Campinas, que é o blues. O Paulo Gazella, que é um gaitista e cantor aqui de Campinas, o Paulo é um dos grandes nomes do blues aqui em Campinas, já participou e já produziu festivais de blues, tem a banda dele e lançou em 2011 o belo CD Singing Good Old Songs with Good Old Friends. Fechou no SESI, fechou em vários lugares com o repertório deste CD. E nós vamos ouvir desse CD a música T-Bone in the Morning, que é uma composição do Paulo Gazella e do Eduardo Rosa. Em seguida, nós vamos ouvir o guitarrista e cantor de blues Felipe Bipão com Five Long Years, de Eddie Boyd, que ele lançou no EP Every Day I Have the Blues, de 2014. Fechando este bloco, o guitarrista e cantor campineiro de blues Bruno Motê com Mustache Band, uma gravação ao vivo que o Bruno nos mandou. Vamos ouvir essas três peças de blues produzidas aqui em Campinas e voltamos em seguida.

Nós ouvimos, aqui no Conexão Regional, o guitarrista e cantor Bruno Motê com Mustache Band, Felipe Bipão com Five Long Years, de Eddie Boyd, e Paulo Gazella com T-Bone in the Morning. Neste sétimo bloco do Conexão Regional, vamos abrir espaço aqui para a produção de big bands que temos aqui em Campinas, compositores e também instrumentistas. A gente começa com Mário Campos e Coletivo Orquestral. Mário Campos, professor lá da Unicamp, tem este grupo Coletivo Orquestral, formado por alunos e ex-alunos, e eles lançaram em 2009 o CD Mário Campos e Coletivo Orquestral, e deste CD nós vamos ouvir a música Cromates, uma composição do Mário Campos. Em seguida, o Rafael Picolotto, compositor campineiro, compositor e regente, e a Orquestra Urbana, gravaram em 2015 o CD Pelos Ares, e desse CD nós vamos ouvir a Abertura Suburbana do Rafael Picolotto. Fechando este bloco, outra big band campineira, a Escafandros Orquestra, que grava músicas em ritmo de ska. Nós vamos ouvir a composição Cachoeirinha, do Edmar Pereira, que eles gravaram no CD Fubá de 2018. Vamos ouvir essas três e voltamos em seguida.

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0: Nós ouvimos aqui no Conexão Regional Escafandros Orquestra com Cachoeirinha, de Edmar Pereira. Antes, Rafael Picolotto e Orquestra Urbana, com abertura Suburbana, do Rafael Picolotto, e Mário Campos e Coletivo Orquestral com Cromates, do CD Mário Campos e Coletivo Orquestral de 2009. Neste oitavo bloco, continuamos ouvindo bandas instrumentais aqui de Campinas. Agora nós vamos ouvir um grupo que existiu durante muito tempo, que nasceu na Unicamp, com músicos da Unicamp e também músicos da Universidade de São Paulo, que é o grupo Amanagé. O grupo Amanagé gravou 3 CDs e o grupo era formado pelo Rafael Ferreira no sax tenor, o Rodrigo Pinheiro no baixo elétrico, o Hércules Gomes no piano, o Thiago Rigg na guitarra e o Thiago Domingues na bateria. Nós vamos ouvir o grupo Amanagé interpretando do Rafael Ferreira a música Sansão, que eles gravaram no CD Suíte Brasileira de 2009. Depois nós vamos ouvir o grupo 4x0, um grupo que também nasceu no Departamento de Música Popular da Unicamp e que já lançou 4 CDs. O 3º CD do grupo se chamou Alegria e foi lançado em 2010. E este CD é dedicado ao Lucas da Rosa, que foi baterista do grupo nos primeiros 2 CDs, infelizmente faleceu precocemente, e o grupo formado, então, pelo Daniel Miller no piano, pelo Eduardo Lobo no violão, pelo Lucas Casácio na bateria e pelo Danilo Penteado no baixo elétrico e acústico. Nós vamos ouvir o 4x0 interpretando Papo de Cozinha, do saxofonista e clarinetista Nelor Proveta. E fechando o bloco, o Pé de Pano Quarteto, formado pelo trompetista Klesley Bueno Brandão, o Pé de Pano, no trompete Flugelhorn, o João Casimiro na bateria, o Gustavo de Medeiros na guitarra e o Ramon Del Pino no contrabaixo. Eles lançaram em 2017 o CD Primeiramente, e deste CD nós vamos ouvir Dia 5, composição do Klesley Bueno Brandão, o Pé de Pano. Vamos ouvir essas 3 e voltamos em seguida aqui no Conexão Regional.
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0: 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Educativa FM, 3 horas e 3 minutos.

Nós ouvimos aqui no Conexão Regional os grupos Pé de Pano Quarteto, com Dia 5, de Clesley Bueno Brandão, 4-0 com Papo de Cozinha, do Proveta, e a Managé, com Sansão, de Rafael Ferreira. Nós seguimos neste nono bloco do Conexão Regional de hoje, fazendo uma viagem aí pelos diversos estilos musicais produzidos em Campinas, e agora chegamos à música regional, música de viola, né, música instrumental de viola produzida aqui em Campinas. A gente começa com um clássico aqui do Teco C.A., de violeiro, cantor, compositor de Campinas, que é o Reduto de Violeiro, composição do Teco C.A. e do João Ormonde, do CD Viola Emprenhada, de 2000. Depois nós vamos ouvir o jovem violeiro João Arruda, que lançou seu primeiro CD, o Celebra Sonhos, em 2007. E deste CD nós vamos ouvir Canela e Candeia, uma composição do João Arruda e do João Mendes. Fechando o bloco, João Paulo Amaral, trio do violeiro João Paulo Amaral, na viola, caipira e voz, o Alberto Lucas no contrabaixo acústico e o Kleber Almeida na bateria e percussão. Eles lançaram, em 2010, com apoio do Fundo de Investimentos Culturais de Campinas, o CD Viola Brasileira. E desse CD nós vamos ouvir o Irapuru. Estes três e voltamos em seguida.

Nós ouvimos aqui no Conexão Regional João Paulo Amaral Trio com Irapuru de Jacobino e Murilo Latini, João Arruda com Canela e Candeia de João Arruda e João Mendes e Teco Seade com Reduto de Violeiro do Teco Seade e do João Ormonde. Neste décimo bloco do Conexão Regional vamos dar espaço ao samba produzido aqui em Campinas. E nós temos aqui uma das cantoras mais produtivas aqui do samba de Campinas, que é a Ilsei Miriam. E aí o Ilsei lançou o CD Minha Identidade em 2010. Deste CD nós vamos ouvir Samba de Roda, do Anderson Vaz, De Hilton, Robson Capella e Tito Amorim. Em seguida nós vamos ouvir um grupo de samba que nasceu há poucos anos aqui em Campinas, o Maíra Guedes e os Baluartes. Eles lançaram o CD Sambas Contemporâneos no ano de 2016. O grupo que é formado pela Maíra Guedes na voz, pelo Rafael Iassuda no violão, pelo Leandro R.P. no cavaco e banjo, Fernando Goldenberg no trompete, o Edmar Pereira no sax tenor e barítono, pelo Henrique Herédia também no trompete, pelo Adriel Job na percussão. Nós vamos ouvir com o grupo Maíra Guedes e os Baluartes a música Maré Mansa, uma composição da Maíra Guedes. E fechando este bloco de samba, o quarteto de cordas vocais formado pelos irmãos Ale e Adriano Dias, pelo Del Pitti e pelo Rodrigo Duarte. Eles gravaram o CD Pra Cantar a Batucada em 2014 e deste CD nós vamos ouvir Provei, de Noel Rosa e Vadico. Vamos ouvir então esses três sambas interpretados por músicos campineiros e voltamos em seguida.

Nós ouvimos aqui no Conexão Regional o quarteto de cordas vocais com Proveide, Noel Rosa e Vadico, Maíra Guedes e os Baluartes com Maré Mansa, da Maria Araguedes, e o Saimirim com Samba de Roda, de Anderson Vaz, de Hilton, Robson Capelli e Tito Amorim. E neste 11º e último bloco do Conexão Regional de hoje, nós vamos ouvir guitarristas aqui de Campinas, cada um com seu estilo. O Alexis Bittencourt, que nós vamos ouvir primeiro, que é um guitarrista numa linha mais de jazz e MPB. Ele gravou o CD Enfim, em 2008, e nós vamos ouvir, então, deste CD Enfim, do Alexis Bittencourt, a música Louro, que é uma composição do Egberto Gismonti. E o Alexis Bittencourt Trio é formado pelo Alexis Bittencourt na guitarra, violão, piano e voz, o Zé Alexandre Carvalho no contrabaixo acústico e o Ramon Montagnier na bateria e percussão. Depois vamos ouvir Rick Furlani, guitarrista, compositor campineiro, com a música Talking, composição do próprio Rick Furlani, que ele gravou no CD Talking de 2003. Essas duas e voltamos para encerrar o programa.

0: Nós ouvimos aqui no Conexão Regional os guitarristas Rick Furlani com Talking, do próprio Rick Furlani, e antes Alex Bittencourt com a música Louro, de Egberto Gismonti. Pois bem, esta edição do Conexão Regional vai ficando por aqui. Voltamos a partir das 11 da noite com mais música produzida aqui em Campinas. Valeu, até lá. Tchau.
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0: 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Educativa FM, 4 horas e 2 minutos.

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vamos recordar com muita saudade alguns sucessos de Zé Carreiro e Carreirinho. Dia 20 de agosto de 1950, foi lançado seu primeiro disco na praça. Foi um sucesso nos quatro cantos do Brasil.

Continuemos. Dia 18 de junho de 1952, saiu outro disco. Quem não se lembra deste cururu? Sucuri.

para encerrar com chave de ouro, vamos para o dia 15 de outubro de 1960. Zé Carreiro compôs uma música que serviu para ele mesmo. Foi a última gravação que ele fez com seu companheiro, o Carreirinho, Espelho da Vida.

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Educativa FM, 4 horas e 51 minutos. 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
0: 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Educativa FM, 5 horas e 5 minutos.

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Educativa FM, 6 horas e 22 minutos. 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

0: Agora são 7:02 em Campinas. Estamos chegando. Bom dia!
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1: Alô, gente, bom dia. Estamos chegando com o nosso Sábado Hits, nesta manhã gostosa de sábado, uma manhã maravilhosa. Campinas hoje tem um dia ensolarado, nevoeiro pela manhãzinha, céu limpo durante todo dia e também à noite. A temperatura hoje não vai passar dos 23 graus. A mínima chegou a 10 de madrugada. No momento estamos com 11. O tempo segue firme com a umidade relativa do ar ao longo do dia. No momento, 91%. E 11 graus aqui pelos lados do Castelo. Bom dia você que está em casa. Bom dia você que está no trabalho. Bom dia você que está no trânsito. Aqui no Sábado Hits, como disse o Marcos Lodge aí na abertura, a gente toca de tudo, os grandes flashbacks nacional e internacional. Aquela música que você não ouve em lugar nenhum, você vai ouvir aqui no Sábado Hits. Eu sou o Jota Silva e com a direção do Marcos Lodge, vamos juntos até às 10 horas da manhã. Bom dia você que está em casa, você que está no trabalho, bom dia você que está no trânsito. Lembrando que você pode participar, mande o seu recadinho para mim. Eu quero saber o seu nome, o seu bairro, de onde você está me ouvindo, tá bom? 994780062 é o nosso WhatsApp. O Sábado Hits está no ar e começa bem, hein? Bom dia! Música.

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1: Muito bem, 7h17, começamos bem o Sábado Hits aqui na Educativa Youngbloods. Peter Frampton, Boney M, que maravilha, né? Bom dia, você que está chegando comigo aqui na 101,9 Educativa Campinas, no Sábado Hits. Gilson Lucchini, muito bom dia. O Zibinho do Bosque, o Cairo, lá da padaria Sandra, isso aí. O André Luiz também está me ouvindo, acompanhando a gente. Ele mandando um abraço para o grupo Resenhas Paradinhos. Resenha Paradinhos, lá de Souza. Legal. Com eles, a diversão é garantida. Legal, legal. A Carmita. Ô, Carmita, tudo bem? O Roberto também é nosso ouvinte. Um grande abraço. Fala em Carmita. Vamos lembrar aqui do recanto do vovô Antônio. Hoje tem festa junina. É hoje mesmo? Deixa eu ver aqui. É hoje. Hoje e amanhã, festa junina lá do recanto Vô Antônio. Todos estão convidados, viu? O Recanto Vô Antônio fica na rua Marquês de Abrantes, 1261, no Santa Genebra. Música ao vivo, comidas típicas, brincadeiras, artesanato, bingo e lazer, entrada gratuita, tudo em prol do Recanto Vovô Antônio, Lar dos Idosos. Um bom dia lá para Carmita e todos lá que trabalham, voluntários do Recanto. Um abraço, obrigado pela audiência, tá bom? Gente, o Sábado Hits continua e continua bem. Bom dia!

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1: Muito bem, 7 horas e 31 minutos, você está na Rádio Educativa de Campinas e o nosso Sábado Hits com o melhor da música de saudade. Lembrando que o nosso WhatsApp à sua disposição é o 994780062. O pessoal do Facebook também curtindo a nossa programação, não é? Vamos mandar um alô aqui no Facebook para Genilda. Alô, Genilda, Maria Menezes, bom dia. Joseli Milissoli, no Parque Industrial. Conceição Alves Tomé também está ouvindo a gente, muito bom dia. O Ilva, lá no Miriam. Alô, Ilva, muito bom dia, um ótimo sábado. Luiz Carlos, de Americana, bom dia, Luiz Carlos. A Maria Helena também está ouvindo a gente. Muito bom dia, viu? Sábado Hits continua e continua bem aqui na 101,9.
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0: dia, só a Marilena aqui do Jardim Garcia, mandando um abraço para todo mundo. Acordei com essa programação maravilhosa. Bom dia para todos.
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1: Muito bom, Sábado Hits aqui na Educativa, né? Que música bonita essa música dos Beatles, né? Here Comes the Sun, linda, linda, linda. Antes, Air Supply, Goodbye, o ABBA, Andante, Andante, que maravilha. Gente, o WhatsApp da Educativa, para você contar para a gente de onde é que você nos ouve, de onde é que você nos acompanha, é o 994780062, tá bom? Valdir Machado, muito bom dia, obrigado pela audiência. Thelma Rocha também está com a gente, a Ana Célia. Obrigado a vocês todos que estão acompanhando a Educativa e curtindo a nossa programação. A Vera Lúcia Serra Herculino é nossa amiga, também está curtindo a gente. Muito bom dia, tá bom, gente? Quero mandar um abraço também para o Arnaldo de Sá, está ouvindo a gente em Sorocaba. Alô, gente de Sorocaba! Obrigado aí pela audiência, viu? Sorocaba é uma cidade muito gostosa, né? Obrigado a vocês aí pela audiência, sempre acompanhando a gente, tá bom? Agora são 7 horas e 53 minutos. Lina Fernandes está me ouvindo também. Muito bom dia, Lina. Obrigado aí pela audiência, tá bom? Agora são 7 horas e 53 minutos. Olha, o Sábado Hits continua e continua bem. Bom dia!

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5: Muito bem, 8 horas, 4 minutos, Educativa sempre conectada com Campinas. Vamos juntos até às 10 horas da manhã, e às 10 você vai ter o Ari Costa, Eu Sou Samba, viu? Ouvindo a gente, a Udina, muito bom dia, Udina, e os amigos lá também, do Terminal Barão Geraldo, para Margarete, para o Marcelo e toda a família. E toda a família está trabalhando lá e curtindo a gente, né? É, eles trabalham lá, deixa eu ver aonde aqui, do Terminal Barão Geraldo. Bom, estão curtindo a gente lá todos, né? É no Varejão Bela Fruta, é isso aí. Obrigado pela audiência. O Duvaldo Vieira, bom dia, Duvaldo, como é que tá? Tudo bem? Quem mais? Maria Helena também está comigo. Mensagem de voz, a gente vai ouvindo e vai passando depois, viu? Alice também está comigo, Roberto Bright também, Cecília do Novo Campos Elísios, o Reinaldo lá de Americana. A todos, bom dia! Vamos juntos até às 10 da manhã com o Sábado Hits.

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1: Muito bem, são 8 horas mais 18 minutos. Educativa sempre conectada com Campinas. O nosso Sábado Hits, muita música de saudade para você. Vamos juntos até as 10 da manhã. E às 10 da manhã você vai ter o Ari Costa, Eu Sou o Samba, tá bom? Obrigado pela audiência, a todos vocês aí ouvindo a gente. A Maria Helena lá do Jardim Garcia, muito bom dia. Obrigado pela audiência, tá bom? Um abraço pro Benê Lima, estamos juntos neste sábado. Benê Lima do Jardim Rosário, também Sandro, Jorge, Sueli. Um abração para vocês aí, obrigado pela audiência, tá bom? Aí Luiz Helena de Cosmópolis também, obrigado a todos aí pela audiência, tá bom? Alice também tá ouvindo a gente, obrigado aí. Agora são 8 horas mais 19 minutos. Agora o pessoal pediu durante a semana e eu prometi tocar no sábado o Agnaldo Timóteo que você ouve, porque aqui na Educativa toca de tudo.

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1: Muito bem, 8 horas 28 minutos, educativa, Sábado Hits, até as 10 da manhã, só flashback, só saudade para você. Bom dia!

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1: Muito bem, 8 horas e 42 minutos no Sábado Hits. Um abraço aqui também para Alice. Alô, Alice do Recanto Bela Fruta, aí em Barão Geraldo, né? Obrigado aí pela audiência. Ivonete Bispo também está comigo. Alô, Ivonete, muito bom dia. A Mari, a Bárbara Maria, a Wilva, mais uma vez, adorando o programa. O meu amigo Carlos, da RV Segurança, em Salto. Alô, Carlos, um abraço para vocês aí. Isabel Adame também está comigo. Alô, Isabel, muito bom dia. Um abração para você também, viu? Quem mais aqui? Deixa eu ver. Daqui a pouco tem mais ouvintes, eu falo daqui a pouquinho, tá bom? O Oduvaldo Vieira, mais uma vez também. A Cleusa, no Nossa Senhora Aparecida. A todos, obrigado pela audiência. O Sábado Hits continua e continua bem.

Aí na saudade do Sábado Hit, NJ, o Rolling Stones, Laura Pausini, Estranho Amor, Júlio César, Tu, José Augusto, tudo deu em nada. 9:01, um pequeno intervalo e já voltamos.

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7: Muito bem, 9h04. Bom dia, você que está em casa, você que está no trabalho, você que está no trânsito. Bom dia, Alice, lá do Recanto Bela Fruta, o Rafael Bernardes, lá do Proença, também está ouvindo a gente. Quem mais aqui? O Carlos Ambrósio, muito bom dia, o Carlos Ambrósio, Fernanda Sintra, o Ricardo Rubão Mineiro, Maurício, todos da funelaria do Rubão, lá em Nova Odessa, ouvindo a gente, muito bom dia. Luiz Carlos Lopes, bom dia, Luiz Carlos Lopes, São Bernardo. O Rafael, já falei, a Bárbara Maria, o Dino Palma. Um abraço, Dino Palma, também para o Aldacil. Iraci de Oliveira, o Reginaldo Paiva. Ele gostou de ouvir a música do Júlio César, Tu. Ele falou, meu pai gostava muito dessa música. A música é muito bonita, viu? E, infelizmente, essa semana, o Júlio César, cantor dessa música, Tu, acabou também falecendo, já está no céu. Júlio César, com a música Tu. Quem mais temos aqui? Maria Pierini também está ouvindo a gente. Muito bom dia. E um alô também, para mais uma vez, para Carmita e todos os voluntários do Recanto Vô Antônio, se preparando lá para a grande festa junina hoje e amanhã, das 18 às 22 horas, lá na rua Marquês de Abrantes, 1261, no Jardim Santa Genebra. É a festa junina do Lar dos Idosos, Recanto do Vovô Antônio. Então tá bom demais. O Sábado Hits continua na Educativa e continua bem...

0: Saudade, saudade no Sábado Hits aqui na Educativa. Obrigado a você que deixa o seu recado no WhatsApp 994780062. Fátima Tonuzzi está com a gente. O amigo Marcelo Serra, todos da BG Turismo em Barão Geraldo, Rosa Silvério. Também comigo no Parque Via Norte, Yolanda Schaeffer. Obrigado, Yolanda. A todos vocês aí pela audiência, muito obrigado por estarem participando aqui da nossa programação, tá bom? Bem, um pequeno intervalo, já já volto com mais músicas de saudade para você.
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2: A farmacêutica EMS anunciou o preço da primeira caneta emagrecedora brasileira aprovada pela Anvisa com princípio ativo semaglutida, que custará a partir de R$ 452. Segundo a empresa, o medicamento deve chegar ao mercado a partir do dia 15 de junho. O anúncio do medicamento Ozivy foi feito esta semana durante um evento para médicos e pessoas ligadas ao mercado farmacêutico. O Ozivy é indicado para tratamento de adultos com diabetes mellitus tipo 2 insuficientemente controlado, associado à dieta e exercícios, conforme a orientação médica e aprovação regulatória vigente. A semaglutida também é usada para tratar obesidade. O medicamento chega ao Brasil com expectativa de aumentar o acesso ao tratamento, que atualmente pode custar cerca de R$ 1.000 por mês. A caneta da EMS é a primeira versão nacional aprovada pela Anvisa após a queda da patente, que era do laboratório dinamarquês Novo Nordisk. Após a queda da patente, o próprio Novo Nordisk reduziu preços para tornar sua versão da semaglutida mais competitiva. Até o início do ano, 17 marcas tinham pedidos em análise na Anvisa. Da redação da Rádio Educativa, Danilo Fernandes.
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0: Muito bem, 9 horas 31 minutos, Educativa e o Sábado Hits. Aqui toca de tudo, é só saudade pra você.

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1: Muito bem, 9 horas 46 minutos, daqui a pouquinho no Sábado Hits, muito mais músicas, daqui a pouco não já, né? Mas daqui a pouco tem o Ari Costa, Eu Sou Samba, Jerry da Uber, um abraço, Jerry, para toda a família aí, viu? Tá bom para Célia, para Denise, para o Hugo, toda a família, o Jerry é da Uber. Meu amigo André também é da Uber. Alô, André, um abraço. O Carlos é motorista da Uber também. Alô, Carlos da Uber, um abraço. Obrigado pela audiência. Quem mais está? Aliete do Jardim do Vovô. Ô, Aliete, muito bom dia. O Mauro está adorando a programação. Está um arraso. Falou, Mauro. Dadi também está comigo. Bom dia, Dadi. Zelina. Ô, Jota, estou ouvindo aqui do Jardim Santa Mônica. Legal, ela falou, ó, saudades dos meus 15 anos no Santa Mônica, olha só, que legal, grande abraço para você aí, viu, Zelina, isso mesmo. A Maria Barbosa tá me ouvindo também, um abraço lá em Itu, e a Mari também, que adorou ouvir os caçulas. Gente, o Sábado Hits continua e continua bem na Educativa 101,9.

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1: Muito bem, Sábado Hits na Educativa chega ao seu final. Todo sábado, das 7 às 10 da manhã, o melhor da música de saudade aqui no Sábado Hits. Estou indo embora, quero desejar a você um bom sábado, um bom domingo, um bom final de semana. Na segunda-feira eu volto ao meu horário normal, de 1 até as 5 da tarde. Segunda-feira você tem a volta do Paulo Rogério Agostines, às 7 da manhã, no Bom Dia Campinas. Gente, um grande abraço para todos. O Ari Costa já está aqui do lado, se preparando, já montando o seu Eu Sou o Samba, para ficar até 1 da tarde com todos vocês, tá bom? Grande abraço, bom final de semana. Até a segunda, à 1 da tarde. A última de hoje, Peter Cetera.

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3: Olá, eu sou Heloísa Fava, coordenadora de fiscalização ambiental da Secretaria do Clima. E esse é o Minuto Ambiental. Você sabia que aquilo que você separa na sua casa pode virar trabalho para muita gente aqui em Campinas? A Secretaria do Clima, Secretaria de Trabalho e Renda, de Saúde e de Serviços Públicos trabalham com as cooperativas de reciclagem para garantir que os materiais que você separa tenham destino certo. É o GTDMR, Grupo Técnico de Doação de Materiais Recicláveis. Na prática, funciona assim. O que você separa não vai para o lixo comum. Vira renda, vira oportunidade e ajuda muitas famílias. As cooperativas fazem coleta, separação e encaminham tudo para reciclagem. E você faz parte disso quando separa corretamente os seus materiais. E esse foi o Minuto Ambiental Campinas. 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
4: Olá, bom dia, me chamou, aqui estou para apresentar Eu Sou o Samba. Olha, vocês estiveram até agora na companhia dele, o locutor das multidões, Jota Silva, apresentando seu maravilhoso Sábado Hits. De agora em diante, eu, Ari Costa, te convido. Que tal a gente viajar juntos no mundo do samba? Sabe por quê, meu amigo, minha amiga, meu compadre e minha comadre, aqui é Casa de Bambas, viu? Aqui é Clínica Geral, é papo reto, é chapa quente. Como sempre faz, com todo respeito, eu peço licença para poder entrar aí na sua casa, no seu apartamento, no seu condomínio, no seu carro, no seu aplicativo, na sua chácara, onde você está recebendo os amigos, os convidados para um final de semana diferente, no seu computador, enfim, onde você estiver. É claro que eu pretendo usufruir da sua companhia. Ah, moleque! Se liga, hoje é sábado, dia de cair nas pistas para qualquer negócio. Copiou, maluco? Então, a partir de agora, eu só quero alegria. Não quero nada de tristeza, não quero nada de problemas. Problemas a gente entrega para o livro de matemática. Quanto à tristeza, a gente dá um pontapé no bumbum dela e manda embora. Show, vaza daqui! Bem, em Campinas, são 10 horas e 7 minutos. A partir de agora, eu quero ver você participando, porque através do telefone 19994-780062. Eu falei muito rápido, então repeti, 19994-780062. Copiou? Então tá bom. Agora eu vou de música. Vamos alegrar o seu dia, sua manhã, trazendo logo de cara quem? Benito de Paula. Chega mais, meu compadre. Arrebenta neste dia maravilhoso, neste sábado, dia 6 de junho de 2026.

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1: Alcione, na companhia do grupo Revelação. O samba me chamou.

0: em Campinas, 10 horas e...
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0: 16 minutos.
2: Vamos fazer aquela comida, compadre.
0: Ô, Migné, que saudade, meu compadre. Mocotó com pimenta.
3: Com pimenta, faz zoar.
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0: 10:19.
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0: Jorge Aragão, Alvará.

É, Jorge Aragão, que está numa turnê aí na companhia de Alcione e o Zeca Pagodinho, os três. Imaginou um show com esses três juntos, com essas três feras da música popular brasileira, o nosso tradicional samba? Olha, vale a pena, hein? Em Campinas, 10 horas e 24 minutos. Bom dia. Bom dia para você que está acordando agora. Ô, minha comadre, como é que tá? Acordou? A mulher sempre acorda bem cedo, né? E você, meu compadre, hoje é sábado, é? Folga, tranquilão, sossegado, bota o papo em dia com a mulher, tá legal? Então tá bom, com a sua rainha, né? Cássia Oliveira, ao lado do Engraxate, obrigado pela audiência, a Silvia e mais a Angélica, Angelita, a Maria Eduarda e a Maria de Lourdes, todas aí de Poços de Caldas, curtindo o nosso Eu Sou Samba, ao lado da engenheira da pesada, Lúcia Helena. Tudo bem com você, minha querida? Então tá bom, obrigado vocês aí pela audiência. Em Campinas, são 10 horas e 26 minutos. Você está comigo aqui, curtindo Eu Sou o Samba. Eu quero aproveitar para mandar um forte abraço também para Ilza Ferreira. Já retornou de férias, já retornou de viagem, Ilza. Bom dia para você. Bom dia também para você que está ligado, ligada. Ah, bom dia para você, Carmita. Ô, velha Carmita, como é que tá você, minha querida? Bom dia para você. Bom dia para você, Cleusa, aqui de Campinas, também ligada. Bom dia para você, Regina Talomone. Obrigado pela força. Bom dia para você, Odina. Obrigado aí pela audiência. Thelma Nicásio. Obrigado, Thelma. E também para você, Mari, aqui da Vila Industrial, ligada no Eu Sou Samba. E bom dia também para a rapaziada do LT Veículos aí, do Pissarrão, né? Jardim Leonor aí, ligado no Eu Sou Samba, sob o comando do, né, grande rapaziada, o Marcos, e todo o pessoal ligado aqui no Eu Sou o Samba. Eu quero mandar também um alô especial para quem, rapaz, tô vendo aqui, o pessoal do Betão, Lanches e Porções. Opa, seu pedido chegou aqui, meu compadre, grande, um forte abraço para a rapaziada aí do Betão, aí do Jardim Carlos Lourenço, ao lado também do Carlão da Tapeçaria Goiânia. Como é que tá, meu compadre? Tudo bem com você? Ralando logo de manhã. Então tá bom, Carlão, ao lado dos seus funcionários, sempre com o radinho ligado no Eu Sou o Samba e também

0: Vamos chacoalhar. Roberta, se liga.
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2: A fabricante aeronáutica europeia Airbus concluiu terça-feira o primeiro voo de teste do avião A350-1000ULR, que foi projetado para voar até 22 horas seguidas e superar o recorde de voo comercial direto mais longo do mundo. O modelo MSN-707 voou por 3 horas e 43 minutos em um trajeto com origem e destino em Toulouse, na França, e alcançou altitude levemente superior a 12.500 metros. Com ele, pela primeira vez, será possível voar sem paradas entre Sydney, na Austrália, e destinos como Londres, no Reino Unido, e Nova York, nos Estados Unidos. Essa mudança pode reduzir em até 4 horas o tempo total das viagens.

0: comercial mais longo em operação neste momento é o da Singapore Airlines, entre Singapura e Nova York, com aproximadamente 15.350 quilômetros e duração de mais de 18 horas. O voo entre Sydney e Londres, por exemplo, alcançaria 18.500 quilômetros. O A350-1000LR é uma variação do A350-1000. Uma das diferenças para a versão padrão é um tanque adicional com capacidade para mais de 20 mil litros de combustível, o que aumenta a autonomia em mais de 1.800 quilômetros. Da redação da Rádio Educativa, Danilo Fernandes.
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2: Alexandre Pires. Falsa consideração. Bom dia, Tereza Lodi.
3: Bom

Educativa, 10 horas e 47 minutos. Bom dia, você curtiu aí? Você curtiu Alexandre Pires, Falsa Consideração? Os sambas de raiz aqui na Educativa. Quero mandar um abraço também para você, Cláudio, aí da Vila Industrial Grande. Cláudio, como é que está essa força, meu querido? Obrigado pela audiência. Machado aí da 7 de setembro, Grande Machado. Como é que está o pedaço aí? Beleza pura. Tereza Lodi, bom dia para você, minha querida. Tudo bem? O André aqui de Campinas está conectando com a gente. Andréia, obrigado aí pela audiência e pela força. Jerry da Uber, Jerry Block, ou Jerry da Uber, como queiram, também ligado no Eu Sou o Samba. E quero mandar também um forte abraço para a rapaziada que está ligado aqui no Eu Sou o Samba, do BMW Brasil aí da Avenida Barão de Itapura, Grande, sob o comando aí do Luiz Antônio Grande. Força aí, rapaziada, pela audiência, e ligados também no Eu Sou o Samba. Em Campinas, são 10 horas e 48 minutos. Bom dia. Bom dia também para a rapaziada da equipe David X, né? Proteção capilar aqui no Jardim Guanabara. A Poliana, Grande Poliana, obrigado pela força. O Thales sabe tudo, esse garoto aqui. E também para toda a equipe lá do David X, proteção capilar. Obrigado aí, rapaziada, pela força. Ah, e quero convidá-los para você comparecer na 34ª Festa Junina do Recanto, em prol do Lar dos Velhinhos, sábado e domingo passado. Agora tem a repetência hoje, dia 6, e amanhã, dia 7, das 18 às 22 horas. Música ao vivo, comidas típicas, brincadeiras, artesanato, bingo, bazar. O interessante disso tudo é que entrada franca, meu irmão, minha irmã. Então, vamos lá, vamos se divertir, curtir, né? A Sarita está lá com a sua equipe, preparando todo para receber você de braços abertos, tá bom? E quero mandar também um abraço aí para o Armandinho aí da Ponte Preta, ao lado da sua guerreira Zelma. Bem, agora chegou a hora de nós falarmos um pouco sobre a história do samba no Brasil, né? A história do samba no Brasil é interessante, porque a gente fala muito sobre o samba, sobre isso, sobre aquilo, e vamos buscar um pouquinho da raiz do samba. Hoje nós vamos falar raiz do carnaval carioca. Sabe por quê? É que durante o Brasil colonial, as festas públicas católicas costumavam atrair todos os segmentos sociais, inclusive dos negros escravos, que aproveitavam as celebrações para fazer as suas próprias manifestações, entre elas folguedos de coroação dos reis gongos e cumpins, fogueto banto no Rio de Janeiro. Aos poucos, essas celebrações exclusivas do povo negro foram sendo desvinculadas das cerimônias do catolicismo e mudadas para o período do carnaval. A partir dos cucumbis, surgiram os cordões cariocas, que apresentavam elementos de brasilidade, entre elas dos negros fantasiados, olha só, de indígenas. Tudo isso aconteceu no final do século XIX, por iniciativa do pernambucano Hilário Jovino. Aí nasceram os ranchos de reis, posteriormente conhecidos como ranchos carnavalescos. E um desses ranchos mais importantes do carnaval foi o Ameno Rezedá. Então, através do culto religioso é que surgiram as escolas de samba, é que surgiram o verdadeiro samba brasileiro. Você ficou um pouquinho mais por dentro sobre a nossa história do samba no Brasil?
E agora, então, para mostrar que a gente não está para brincadeira, eu vou trazer Racionais MCs, na companhia da Negritude Júnior,

0: é a presença dos irmãos do Racionais, do nosso disco. Muito obrigado, mano.
1: Mano, o Brau no ar, revolucionário.
0: Ô, Brau, e aquela mensagem pra rapaziada da Zona Sul?
1: Rapaz da favela aí, Jardim Piracicara na área.
0: Ih, ô, Parque Fê aí, Brau, ô, Parque Fê.
1: Conheço muito bem aí, Jardim Evora, tô de olho em você, mano.
0: Não preciso nem falar de cara, porque o meu rei do outro, né?
1: Mas aí, Roda Adventista, Capão Redondo, pá.
0: É, Guaianazes, né, Brau?
1: Certo aí, Cidade Tiradentes.
0: Mogico, agora a gente tá pegando lá, viu, Brau?
1: Rádio Vasconcelos, tô ligado que tem muito rap.
0: É, rapaziada, tá curtindo de montão. A todos vocês, um grande beijo.
1: É isso, Sapopeba, grande abraço. Malandragem de verdade é viver, maluco.

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1: Arlindo Cruz na companhia do Zeca. Que dupla, hein? Vamos lá.

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2: Grupo Casa Nossa. Eu sou.

0: released.
1: Uma pausa, daqui a pouco eu volto.
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1: Bete Carvalho, saudosa Bete, sonhando eu sou feliz.

Em Campinas, 11 horas e 8 minutos. Bom dia para você que está na nossa companhia. Eu quero mandar um alô especial para a professora Mônica, que administra aulas para a rapaziada, para a mulherada da terceira idade aí no Taquaral. Obrigado, Mônica, pela força. Estou sabendo que tu trata as princesas com o maior carinho. E também um abraço para a Deli mais a Penha, ligadas no Eu Sou Samba. E um abraço para o meu amigo Cartola, da Vila Castelo Branco, ao lado do filho Edilson, né, que participa aí da feira noturna no Jardim Carlos Lourenço, nas terça-feiras. Grande Edilson, ao lado da Lu, da Yakisoba. Ô, Lu, que yakisoba gostosa que tu faz, hein, mulher? Parabéns! Em Campinas, são 11 horas e 9 minutos. Bom dia para você, Rosana Almeida aí do Nóbrega. Bom dia para você, Valéria e o seu Chicão da Vila Boa Vista. Bom dia para você, Ricardo, com a sua fiel escudeira poderosa Zina, também da Vila Boa Vista. Bom dia para você, o cantor da noite, Sidney Vaz, que vozeirão tem esse cara. Bom dia para você, jornalista da pesada Cunha Mendes, sabe tudo, jornalismo, ao lado também do Mário Celso, que está lá em, né, Santa Catarina. Bom dia para você, Teline, como é que está essa força? Bom dia para você, Roberto Diogo, grande Roberto Diogo, né, trabalha aí nas rádios de Campinas. Bom dia para você, o locutor, comentarista João Carlos de Freitas, que também está sempre na nossa companhia. Em Campinas, exatamente 11 horas e 11 minutos. Bom dia para você, Marcão, Marcos Clemente, aí o nosso borracha, o presidente da Associação dos Servidores de Campinas. Bom dia para você também, Celso Pontapé, meu companheiro de zaga, grande Celso. Obrigado, um abraço para você. E mais, o Rick com a sua Giovana da Vila Teixeira. Obrigado aí pela audiência. E também o Arli de Lara Romeu, grande Arli de Lara Romeu, meu comandante, ligado aqui no Eu Sou o Samba. Bem, agora chegou a hora de nós falarmos um pouco sobre momento romântico. Por que não? O samba tem de tudo. Eu já cansei de dizer aqui, vou falar mais uma vez. O nosso samba, ele tem várias vertentes, já notaram? Samba de raiz, partido alto, pagode, samba rock, e aí fora? E aí, agora sambanejo, nossa senhora, é um bocado de samba na parada. E agora nós vamos apresentar a edição do Momento Romântico dentro do Eu Sou o Samba. A mensagem de hoje diz o seguinte: você sabia que bom é achar um caminho e não uma desculpa? Sabe por quê? Se agora você não tem tempo de fazer direito, quando é que você vai ter tempo de fazer de novo? Amigo, faça uma lista, a mais completa possível, de todas as coisas que te fazem feliz. Aí, prepare-se. Todos os momentos da vida, eles são inéditos, viu? Olhe os mapas, compreenda a geografia, sonhe com lugares distantes, enfim, seja viajante fora e dentro de você, sabia? Para finalizar, olhe sempre para o belo,
para tudo que te fascina. Sinta na criação do mundo a presença de quem? Do Criador. Planeje-se, organize, enfim, crie o seu mundo do jeito que você imagina. Ah, reescreva as regras, invente as suas, desenhe caminhos, enfim, faça da sua vida uma rota experimental e o principal, um amor do teu lado. Momento romântico é aqui na Educativa. Adriana Ribeiro e a rapaziada.

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1: Royce do Cavaco. Essa é pra você, Lúcia Helena. Bom dia.

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1: Bom dia, Neuza Ming. 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
1: Nenhum apostador acertou as 6 dezenas do concurso 3014 da Mega Sena realizado na última terça-feira. O prêmio acumulou está estimado em R$ 32 milhões de reais para o próximo sorteio. Os números sorteados foram 27, 30, 35, 40, 44, 58. 24 apostas acertaram 5 dezenas e vão receber R$ 57.298 cada. 1.782 apostas acertaram 4 dezenas e vão receber R$ 1.272,01 cada. Para o concurso deste sábado, as apostas podem ser feitas até às 8 da noite em qualquer lotérica do país ou pela internet, no site ou aplicativo da Caixa. Quem realizar uma aposta simples com 6 palpites que custa R$ 6,00 tem uma chance em R$ 50.063.860 de acertar todas as dezenas e levar o prêmio principal para casa. Já para uma aposta com limite máximo de 20 dezenas com preço de R$ 232.560, a probabilidade de acertar o prêmio é de 1 em 1.292. Da redação da Rádio Educativa, Danilo Fernandes.
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Educativa apresentando Eu Sou o Samba, nesta manhã bonita em Campinas de sábado, né? Apesar de estar um friozinho danado, um frio arretado, mas as coisas, a vida continua. Quero mandar um abraço para o jornalista Luiz Saviani, professor de jornalismo. Obrigado, Luiz Saviani, pela audiência. E também para Célia e também para Ortiz, para Ieda, da antiga TV Band Campinas, né? Tá ligada também no Eu Sou o Samba. Eu quero mandar um abraço também para o Serjão aí do DIC 6. Ô, Serjão, saudade de você, meu compadre. Obrigado aí pela força. E também um abraço especial aí para o meu amigo Cocada, né? Aí do Jardim Amazonas. O Cocada na companhia do Deise Washington de Campinas, né? Que, para quem não sabe, é o Carlos André. Um abraço também para o Caio Roberto Bonfim, do Jardim Aurélia. Um abraço para o Ayrton Pereira, nosso professor Bolinha. Já reformou, Cafofo, Bolinha? Já terminou a reforma? Então tá bom. E quero mandar também um abraço especial para a Mariana e o Fábio, aí do nosso Luca Café Especial aí de Souzas, na companhia do, né, do Jamir Menali com a sua Naara, ligados aqui no Eu Sou o Samba. Bem, chegou a hora de nós mostrarmos um pouco em Campinas, 11h39. Conexão regional no pedaço. Bruna, chega aí, Bruna. Mostra o teu trabalho. Bruna Volpe.

em Campinas, 11 horas e 50 minutos. Eu quero mandar um abraço especial para Adi Andrade, grande paixão da minha vida, ligada aqui no Eu Sou o Samba. Obrigado pela força, viu? E quero também mandar um alô especial para o Adalberto, Adalberto que está sempre na nossa companhia, e também o Miranda da Ponte Preta. Grande Miranda, como é que está essa força? Tudo bem contigo? E quero mandar também um forte abraço para o Ronda, meu volantão da pesada, grande Ronda. E um abraço também especial para o meu eterno goleiro baiano, ao lado da Sofia Escudeira, Lídia. Obrigado aí, baiano, pela força e pela audiência. E também, né, eu quero mandar um alô para a rapaziada que está sempre, sempre comigo, curtindo Eu Sou o Samba. Bem, agora chegou a hora do ouvinte. Olha, esse horário, esse espaço aqui, a gente oferece para aquelas pessoas que gostariam de ouvir aquelas músicas que marcaram época nas suas vidas. Então, liga para mim, ou então manda e-mail, a gente anota e transmite. E o recado de hoje vem aí da vizinha localidade de Vinhedo. Vinhedo, através da Edinaura da Silva, ela está dizendo o seguinte: te curto pra caramba, sabia? Não perco um programa seu. Eu estou aqui aos sábados e domingo, eu reúno meu pessoal e a gente vai assar uma carninha e fica batendo papo, trocando ideias, né? Porque eu tenho uma microempresa, tá difícil ali, mas a gente está se superando. E a gente fica aqui batendo papo, te ouvindo, se divertindo com você. Você faz a gente esquecer as amarguras, as dificuldades da vida. E eu estou ao lado do meu marido, Roberto, que também é seu fã número um. Ari, coloca algumas músicas gostosas para matar a nossa saudade. Aí vai uma lista, tá bom? Tá bom, minha querida? Você pediu, você mandou uma lista, a gente vai procurar te atender, tá bom? Vamos começar aí com quem? Cravo e Canela. Cravo e Canela, Gato com Pato. Segura!

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3: Olá, eu sou Mônica Chaves, agente de fiscalização ambiental da Secretaria do Clima, e esse é o Minuto Ambiental Campinas. Você sabia que no dia 30 de março é celebrado o Dia Internacional do Lixo Zero? E aqui em Campinas, cada atitude sua faz diferença. A Secretaria do Clima, de Trabalho e Renda, de Saúde e de Serviços Públicos trabalha com as cooperativas de reciclagem para garantir que os materiais separados tenham um destino certo. É o grupo técnico de doação de materiais recicláveis. Na prática, aquilo que você separa em casa pode virar trabalho e renda para muitas famílias. E tudo começa com atitudes simples, como os 5 R's: repensar, reduzir, reutilizar, recusar e reciclar. Também é importante saber, resíduo é tudo que pode ser reaproveitado e rejeito é o que não tem mais uso. E se não tiver coleta perto, Campinas tem ecopontos para você descartar corretamente. Esse foi o Minuto Ambiental Campinas. Lixo zero começa com cada um de nós.
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6: Branca de Neve, Pensamento Verde. 12 horas e 7 minutos, boa tarde.

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1: Essa é a história do Neguinho Poeta.
2: Vinão do Jardim Andorinhas. Boa tarde,
1: Neguinho,
2: Vinão.
1: Era um poeta.
2: Boa tarde,
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2: Emerson, do som.
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2: Bebeto.

Boa tarde, Betão aí, corintiano de Souza. Obrigado, Betão, pela audiência. Boa tarde para você, Iraci Oliveira. Como é que tá essa força, minha querida? Tudo bem? Boa tarde para você, Celso do Jardim Monte Alto, Campinas. Obrigado, Celso, pela força. Jorge Bonfá, ao lado da Sofia Escudeira, Sueli Bonfá. Grande casal. Obrigado aí, Celso. Bom final de semana para você e toda a família aí, tá bom? Em Campinas, 12 horas e 19 minutos. Vamos trazer um pouquinho de bossa nova para a gente reviver aqueles tempos de glória da bossa nova. Vamos trazer quem? Doris Monteiro, saudosa Doris Monteiro.

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1: Elis Regina, que saudade, mulher. É a bossa nova no seu rádio. É com esse que eu vou.

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1: Cláudia Telles. Cerrado.

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1: Leni Andrade com Emílio Santiago. Ó, que dupla.

Educativa apresentando, cara, eu sou o samba, Portuga Meira com seu filho, nos curtindo, obrigado, Portuga Meira. E também a família Xeliquinha, Neiva, Nancy, Eliana, Silvia, todas ligadas no Eu Sou Samba. E também a Gisele com a sua mãe Sueli, ligadas no Eu Sou Samba. Fernando aí da Todo Elite, grande Fernandão. E mais, o Guilherme, conhecido como Baiano, aí do Jardim Tamoio, com a sua oficina mecânica Gui, ligado no Eu Sou o Samba. E o Mauro com a Rita, Mauro Fiel Escudeiro com a Rita. E mais, Roberto com a Sônia, todos ligados no Eu Sou o Samba. Sem contar o Vladimiro, da churrascaria Porcão, lá em Milano, na Itália, ao lado da Milena Andrade, grande Milena Andrade, curtindo Eu Sou o Samba, ao lado do Douglas Alcântara, também ligados no Eu Sou o Samba. Então, vocês curtiram, aqui tem de tudo. Aqui, pagode, partido alto, samba rock, curtiram também bossa nova, samba de raiz. E agora, o que vem agora para você matar as suas saudades? Grupo Raça, esse grupo é fantástico. Vem cá, Dona da Minha Sina, em Campinas, 10 horas e 28 minutos, boa tarde. Aliás, 12h28.

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1: Grupo Sem Compromisso com Mariana Partiminha. 10h32, aliás, 12h32.

Educativa apresentando, eu sou o Samba. Eu quero mandar um alô pro Valdeci, grande Valdeci. Obrigado pela audiência, meu compadre. Tamo na luta, tamo juntos. Juntos, misturados. Boa tarde também para você, Celso, lá do Jardim Monte Alto, Paulinho. Jardim Monte Alto, Celsão. Obrigado pela força. Quero mandar um forte abraço pro locutor Jair da Marmita. Também hoje resolveu dar tá na escuta, né? Obrigado, Jair da Marmita. Obrigado pela força e pela audiência. E sucesso aí no seu programa também, tá bom, meu querido? Bem, gente, chegou a hora de nós. Antes disso, quero mandar um abraço especial pro meu mano, hein? Edis Cruz, o nosso companheiro de trabalho, está ligado ao lado da Valéria, da Victoria e também da Dona Lourdes, ligados aqui no Eu Sou Samba. E também é para o Marcos Lodi, ligado aqui no Eu Sou Samba, e outro Marcos, né, também ligado aqui no Eu Sou Samba, Marcos aí de Paulínia, e também apresenta o programa aqui na Educativa. Bem, chegou a hora de nós mandarmos um alô para minha prole, ou seja, a minha família. Começando aí pelo meu filho André Luiz, ao lado da Bruna Giacomini, uma das minhas filhas, que aliás essa semana fez aniversário, a Adriana, e também o meu genro, o Wellington, e a outra irmã, a Darcy, lá de Pouso Alegre, na Companhia do Reis, e a Maria Isabel, aqui de Campinas, a nossa Dedé, também ao lado das minhas cunhadas Judite, Afonsina e também a Didi. E do outro lado, os sobrinhos que tem um monte aqui, Gleison, Gisele, a nossa Dinda, o Wilber, e também, né, minhas netas Alessandra, Bianca, Mariá, Dudinha, a Ani. Ani tá se destacando no esporte. Fiquei feliz, viu, Ani? Parabéns para você, minha querida. Medalha de ouro no esporte de atletismo. Grande, tá bom, tá legal, tá seguindo a regra. E também para o Fabiano, para o Thiago aí da Dupla Forma, para a Milena Andrade e também para a paixão da minha vida, que comanda, que ajuda, que segura a barra, a Di Andrade. Então, para esse povo de responsa, eu vou trazer o Arlindo na companhia do seu filho. Arlindo foi e deixou o filho no lugar, com a música A Sós.

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0: entender.
1: É, nessa pegada a gente vai encerrando o programa de hoje. Eu espero contar com a sua audiência amanhã, domingo, a partir das 10 horas da manhã, com a segunda parte do Eu Sou o Samba. Este programa foi ao ar graças aos seguintes profissionais. Edis Cruz, o nosso Mr. Músculo, comandou a máquina do som. A produção e apresentação minha, Ari Costa. Com a direção do Marcos Lodi. A participação especial de você, ouvinte. Bem, gente, já dei o meu recado. Desejo um ótimo final de semana, um ótimo sábado. Curta, divirta-se, mas com juízo. Fui!

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1: O musical Nos Passos do Bem-Amado vai ser apresentado neste sábado e domingo no Teatro Luiz Otávio Burnier do Centro de Convivência Cultural. O espetáculo revisita o universo icônico de Dias Gomes com um diferencial irresistível, a música ao vivo e a dança de salão, que são protagonistas. Nesta adaptação dirigida por Andréa Vanger, que conta com 16 atores, os bastidores do poder em Sucupira se transformam em um grande baile. Enquanto o prefeito Odorico Paraguaçu arquiteta planos mirabolantes para estrear seu cemitério, o público é embalado por clássicos de Paulinho da Viola, Nelson Gonçalves e Chico Anísio. Uma sátira inteligente que segue sendo atual sobre os bastidores da política brasileira. Nos Passos do Bem-Amado tem sessões sábado e domingo às 7 da noite. Os ingressos custam R$ 120,00, com meia entrada para estudantes e idosos. O Centro de Convivência Cultural fica na Praça Imprensa Fluminense, no Cambuí. Esse e outros eventos culturais você pode conferir no site campinas.sp.gov.br/eventos. Da redação da Rádio Educativa, Danilo Fernandes.
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1: 66% das cidades brasileiras ainda não iniciaram ou estão apenas começando a elaborar planos de ação para enfrentar o calor extremo. O dado faz parte de um estudo divulgado nesta semana pela presidência brasileira da COP30 e pelo Programa das Nações Unidas para o Meio Ambiente. O levantamento é parte da iniciativa Mutirão contra o Calor Extremo, que integra a plataforma global Coalizão pelo Resfriamento. A iniciativa reúne atualmente 258 cidades em todo o mundo, incluindo 105 no Brasil. O estudo, divulgado quarta-feira, foi realizado em 53 cidades brasileiras e mostra sinais contraditórios. Apesar de 93% dos gestores classificarem o calor extremo como um problema relevante e 68% o colocarem entre os três principais desafios locais, o reconhecimento do risco ainda não se traduziu em capacidade de resposta efetiva. Há lacunas de dados, governança e financiamento para avançar na adaptação. 3/4 das cidades não utilizam dados de forma estruturada para apoiar decisões sobre o tema, enquanto 85% dependem de recursos externos para implementar medidas de adaptação. Apenas 42% possuem sistemas de informações geográficas para mapear riscos relacionados ao fenômeno. Da redação da Rádio Educativa, Danilo Fernandes.
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0: 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Educativa FM, 15 horas e 6 minutos.

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1: A Espanha registrou o maior número de mortes relacionadas ao calor no mês de maio desde o início dos registros em 2015. A informação foi divulgada pelo Ministério da Saúde na quarta-feira, depois que muitas partes da Europa registraram calor recorde. De acordo com estimativas do Sistema de Monitoramento Diário de Mortalidade da Espanha, maio de 2026 registrou 101 mortes atribuíveis a altas temperaturas, o número mais alto para este mês desde o início da série em 2015. O número de mortes é 3,6 vezes maior que a média para maio da última década, destacando o impacto significativo do calor extremo sobre a saúde, mesmo antes do início do verão no hemisfério norte. O sistema de monitoramento estima que 27.564 mortes foram atribuídas a altas temperaturas na Espanha entre 2015 e 2025. 2022 foi o pior ano já registrado, com 4.789 mortes, seguido por 2025 com 3.832. Da redação da Rádio Educativa, Danilo Fernandes.
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1: A previsão do Instituto Nacional de Meteorologia para o mês de junho indica chuva acima da média em áreas das regiões Norte, Nordeste e Sul. As temperaturas devem ficar acima da média em grande parte do país, principalmente na porção central. Para a região Sudeste, o prognóstico aponta chuvas abaixo da média no sul de Minas Gerais e em grande parte de São Paulo. Nas demais áreas da região, são previstos volumes próximos à média histórica. Na região sul, a previsão indica chuva acima da média em praticamente todo o Rio Grande do Sul. Por outro lado, em boa parte do Paraná e no nordeste de Santa Catarina, são previstos volumes na faixa normal ou abaixo da média. No norte, são previstos totais de chuva acima da média em praticamente todo o Pará, sudoeste e centro-leste do Amazonas, centro-sul de Roraima e em todo o Amapá. Por outro lado, são esperados volumes abaixo da média no restante do estado de Roraima e extremo noroeste do Pará. Em relação à região nordeste, é prevista chuva acima da média no norte do Maranhão e Piauí e em grande parte dos estados do Rio Grande do Norte, Paraíba, Pernambuco e Alagoas. Nas demais áreas da região, espera-se volumes de chuva próximos à média. Da redação da Rádio Educativa, Danilo Fernandes.
0: 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Educativa FM, 16 horas e 31 minutos.

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3: Olá, Campinas. 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O PSA Água, Pagamento por Serviços Ambientais, é um programa que incentiva produtores rurais a preservar nascentes e matas ciliares e demais áreas protegidas. Na prática, o município apoia quem cuida dessas áreas, caracterizadas como áreas de produção de água, que contribuem com o abastecimento público de Campinas. Quando protegemos o solo, a vegetação nativa e as nascentes, melhoramos a qualidade da água, prevenimos a escassez deste recurso natural, promovendo segurança hídrica para todos. É uma ação que conecta o campo com a cidade e transforma a preservação em benefício coletivo. Esse foi o Minuto Ambiental. 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

Educativa FM, 19h36. 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

Educativa FM, 19 horas e 52 minutos. 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
1: Educativa FM, 19 horas e 58 minutos.
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Educativa FM, 20 horas e 14 minutos. 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

Educativa FM, 20 horas e 30 minutos. 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

Educativa FM, 20 horas e 46 minutos. 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